0: 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No continente. Como se diz aqui? 22 horas. Né? Continente, 19 na Madeira.
1: Sabe, essa semana foi a semana das senhoras. E as senhoras começaram tanto por causa das eleições. Então vamos ter que dedicar uma canção para aqueles que não chorem mais. Para recordar também aqui uma outra voz que ficou na história.

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conhecemos pessoas, fazemos escolhas, arriscamos nossa sorte em novas emoções antes da morte. Não somos perfeitos, cometemos erros, com o direito de parar para pensar no que é melhor para nós depois de brigas e desentendimentos. Cada um de nós sabe o que é melhor para si. Tem o direito de se arrepender, voltar para trás, perdoar e seguir em frente. Somos nós quem sofremos com as consequências das nossas decisões. Quando as tempestades surgem, não tenha medo nem pense em desistir. Tenha paciência. Assim vais vencer. Porque é assim que a vida é. É assim que a vida será.

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